0: Ah, então não tem final?
1: Então já contou.
0: Você passou aqui.
1: Já foi duas vezes.
0: Ah, então e o final?
1: Ficamos sozinhos.
0: Não se faz um final sempre nos fados.